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São dois.

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0: vai passando, pode adiantar, vamos lá. 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
0: Pode acelerar, produção. Tira o pé, não.

0: Shop e Automecânica do Zé Tobogã. Anunciam. Alô, produção, vamos gravar esse áudio aqui, ó. Sensacional. Mais uma participação de outro estado. Olha só, DDD 49. Vamos ouvir aqui, ó.
1: São Cleiton, boa Oi. Noite, meu amigo.
0: Boa noite.
1: Henrique, aqui de Florianópolis, Santa Catarina.
0: Alô, Santa Catarina.
1: Manda um modão lá pro meu irmão Marcos, em Santa Bertina. E um tiro de 12, acelerada de motoca. Valeu, garoto. Um abraço.

0: Anderson Cleiton, boa noite. Nós estamos curtindo o seu programa, tá excelente o seu programa. Nós estamos fazendo churrasco aqui, tá eu, meu sobrinho Matheus, o meu irmão Valdecir e a minha sobrinha Thaís. E eu quero que você mande a terra roxa aí pra nós. E nós estamos aqui curtindo o seu programa. Beleza? Manda um time de dois pra nós aí.
1: Obrigado.
0: Tchau, obrigado.

essa música, tá? E agora mais um tributo à dupla Rick e Renner, né? Uma partida aí do saudoso Rick. Ele que foi um dos maiores compositores do Brasil. Tá no mesmo naipe de Zezé de Camargo, hein? Esse cara fez um trabalho muito lindo, muito relevante. Era um cara do bem, viu, gente? Muito criterioso. Não fazia média, não, tá? Fazia média. Ele já esteve aqui no estúdio quando eu tava começando na rádio. Até estava eu, o Ricker e o grande Gil Carreira aqui, ó. Solta a voz, meu povo!

beleza, galera? Relógio marcando 9:31 do ritmo alucinante do Arena 102. 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

0: Olha só, boa noite. Aqui é o Santos lá da Roçava, da Fiat lá. Estamos aqui no Bonesquinha, aniversário dos meus amigos aqui. Aniversário meu, do Vivaldo lá da Vibraspel, do Luiz da, do Palinha lá. Tava aqui, nós tava tomando uns aqui. Manda um chapelinho lá pra nós ali, pra todo mundo aqui. Nós estamos aqui finalizando os eventos aqui. É muito corrido. Manda pra rapaziada. Um abraço pra você, meu irmão. Obrigado.
1: Ah, de Celso, trabalhou por muitos anos na Fiat, né, Celso? Cara muito bacana.

Beleza, galera. Relógio marcando 9 horas e 53 minutos. 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Meu amigo lindo, hoje fez aniversário lindo, hein? Muita saúde pra você, garoto! Meu amigo Paulinho, outro sócio proprietário da Ripalto. O Paulinho vai ganhar mais um neto. Já tem o Matias, né, Matias? Matias tá com 2 anos e pouquinho. E agora tá chegando o Antônio. Eu acho que vai ser o Toninho, né? Ê, moçada! 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

0: música é? Mano, é daí, só é o daí, não sei. Tem como ele de Anderson Cleiton aí fazer qualquer ela da lá fazer é boa? Não sei. Tem aí fazer qualquer boa.
1: Olha o som. Gente, olha só o garoto Luiz Antônio Fresco, olha a altura do som do Luiz Antônio, olha só o Michael Jackson ao fundo, olha só.
0: Sei, tem aí fazer qualquer boa.
2: Olha o som.
1: Luizinho, essa daqui, garoto, ó. Sabe que você é muito querido entre nós aqui, tá? Um abraço à família Fresque. Tô ficando com ela.

0: João Carlos Marim, da cidade de Marinópolis. Eu faço aniversário amanhã, começou já a festa hoje e não tem hora para acabar semana que vem. Com Deus no comando. Tchau, obrigado!
1: Beleza, João Carlos Marim. 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Parabéns, parabéns, muita saúde, família Marim. Potência em Marinópolis lá.

0: Anderson Creita, que é o Rodrigo da Paranapã, Birutiá. Eu queria escutar, Anderson Creita, aquela do Mato Grosso e Matias. Todo sábado é assim, eu me lembro de nós dois.
1: Ê, Birutiá, já tocamos o modão. Vou tocar essa daqui, ó.

E o Lindo gosta muito desta banda aqui, ó. Alô, Lindo! Parabéns do Arena 102! Um dos primeiros, uma das primeiras empresas a acreditarem no meu projeto aqui do Arena 102, no ano de 2008. Muito obrigado, viu? Gratidão sempre!

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Gente, não dá tempo de mais nada. O pessoal não para de mandar mensagem. Sábado que vem tem mais, ó. Tem o último bloco com a música que a gente fecha o Arena. Uma música gospel belíssima. Aguardem aí, fiquem ligados, que é uma música lindíssima, tá ok? Pra gente fechar com chave de ouro, em forma de gratidão, agradecimento. 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

0: Vamos lá então, soltar aqui os áudios.
1: Quem tá vindo de Santa Fé, o sentido Jales, no quilômetro aqui no 595 ao 594 em Urânia, tem um acidente, tá jogando pra marginal aí, com a vítima fatal aqui.
0: Opa! Que Deus abençoe, gente, muita cautela aí, hein? Muita cautela aí, o pessoal. Vamos colocar novamente aqui.
1: Quem tá vindo de Santa Fé, o sentido Jales, no quilômetro aqui no 595 ao 594 em Urânia, tem um acidente, tá jogando pra marginal aí, com a vítima fatal aqui.
0: Que pena, né? Uma notícia dessa. Que Deus abençoe vocês aí, gente. Muita cautela ali, tá? Vamos lá, então.
2: Boa noite, meu caro amigo Anderson Cleiton. Beleza? Aqui é o Ivan Martins, da cidade de Suzanápolis. Eu queria estar pedindo uma música aí no Arena 102, se fosse possível, do César e César, Até o Paraíso. Tem como? Eu queria estar oferecendo essa música aí para todos os ouvintes, para todos vocês, como forma de agradecimento. Desde já, meu muito obrigado, meu caro amigo.

Beleza, galera? Relógio marcando 10 horas e 36 minutos. Toquei a música do nosso nobre ouvinte lá de Suzanápolis. Pela educação dele, no áudio, o respeito. Isso é maravilhoso. Vamos fechar agora em forma de agradecimento Arena 102 com essa música lindíssima. 10 horas e 36 minutos. Na voz do Anderson Freire, Raridade.

0: lindo demais. Amém. Que tenhamos um domingo cheio de bênçãos. Família unida. Obrigado de coração, gratidão sempre, tá? Muito obrigado. Muito obrigado. Olha só o Biruchan lá em Paranapuã. Alegria contagiante, olha só.
1: Anderson Pinto, manda pra nós aqui em Santa Regina.
2: Pro Caio. Você que tá me orando, hein? Ó, oh, Anderson Creito, rapaz, lá, bamba.
0: Beleza, galera, vamos então pro último duelo de gigantes. Que loucura o Arena, cara, eu me surpreendo. 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Meu nobre, 10 horas e 44 minutos. 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Bem, galera, eu tenho o prazer de fechar mais uma audição do Arena. Mais um programa que entra pra história do rádio, né, cara? Batemos aqui 7 horas e 46 minutos de estúdio ao vivo. 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Bem, galera, fica por aqui os trabalhos do Anderson Cleito, toda a minha produção, todo o meu grupo de patrocinadores. Palmas a vocês. Gratidão sempre. Obrigado, Deus Jesus Cristo, por mais um programa. Obrigado por ficar me abençoando junto comigo aqui, dando força para me entregar um programa de qualidade. Grande abraço a vocês. Que tenhamos um domingo cheio de bênçãos. Que começamos, né, uma semana maravilhosa. Que Deus Jesus Cristo abençoe. Sábado que vem a gente retorna, se assim Deus permitir. Obrigado, galera! O sucesso da antena continua. 5 horas da manhã, retorna o sertanejo. 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
0: Obrigado!

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1: 4 horas e 35 minutos.

0: 4:53.
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Opa, bom dia, uai. Essa não é sertaneja, essa é de trilha, DJ. Agora 5 e 1, bom domingo pra você. Que dia é hoje? 27 de setembro, ano de 2026. Seja bem-vindo, seja bem-vinda. Juntos na antena, Jales São Paulo. Em 2026, 40 anos de sucesso. Essa é bonita, hein, vovó? Mandar um abraço pro Serjão, vovozona. Lionel Richie, Stuck in You.

0: Miranda. Tudo bem, André? Manda o áudio pra nós aí. Tem mais um amigo pra participar da equipe Andrezinho da Irlanda? 5-2. Grande abraço pra vocês aí. Também o Dorival Guri Retireiro, papai da Tati Alves, que faz grande sucesso aí nas redes sociais. Um abraço, Guri. Ainda 5-2 aqui na antena. O Andrezinho já mandou o áudio. Eu preciso ouvir. Professor Quadrado na sintonia. Um abraço. Teacher Square. Também a Sônia, em General Salgado, pediu pra tocar a linda música que o Sil Toledo gosta, porque é de Rick Renner. Nessa semana perdemos o cantor Rick, todo mundo já sabe. E nós vamos tocar, a pedido da Sônia, de General Salgado, no primeiro bloco do programa Rick Renner e a romântica O Amor e Eu. Quem mais? A Silvana Spinelli, em Paranapuã, ouvindo a Antena 102. Um abração, Silvana. Maurílio Pintor, na cidade de Urânia. Wilson Smárcio, Wilson da Gigante Hortaliças. O nosso querido Evandro, Evandro, a Karina. Um abraço pra Dona Elza na cidade, Evandro e a Karina lá no sítio Tirando Leite de São Francisco. E uma moda do Tião Carreira e Pardinho pra equipe e pra comitiva Carlinho da Pá. Vou organizar. Zé Marçola, um abraço pra você também, meu querido. Gilson Ricardo de Fernandópolis. Tudo bem, Gilson? Tudo certo?
1: Olá, Rogério Sá. Que Gilson Ricardo de Fernandópolis.
0: Beleza?
1: Bom programa, ótimo domingo, uma semana abençoados a todos.
0: Amém.
1: Vai, Corinthians!
0: Pra onde?
1: Não sei pra onde, mas vai.
0: Eu sei, de repente pra segundona, hein? É, o timão que não aperta um passo, não. E nas meninas, hein, Zezão? São Paulo ganhou, só que as brabas são feras no primeiro jogo da final aí. Não sei se as soberanas vão dar conta de sustentar o título. O possível título no próximo sábado. O jogo será no Morumbis. Um abraço, Cazuza de Jales, palmeirense.
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0: Daqui a pouquinho vejo as demais participações. Aí, vovózona, ó. Já voltou a tocar Leandro Leonardo com força desde ontem, hein? Até hoje o rapaz não descobriu quem que é essa mulher. Sim.

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2: Adriana Ogawa tá lá no Japão. Aqui estamos amanhecendo domingo, lá já é tarde. 12 horas de diferença, 5:11 aqui no Brasil, 5:12 no Japão. Lá já encaminhando pro anoitecer do domingo, passando da tarde pra noite. Um abraço, Adriana Ogawa. Adriana Ogawa pediu pra mandar um alô, um salve pra todos os amigos de Jales Região. Valeu, Adriana. Bom restinho de domingo pra você aí. O nosso aqui está apenas começando. Lá na Irlanda, o Andrezinho, 4 horas à nossa frente aqui. O Andrezinho, a galera. Tudo certo, hein, Andrezinho? Bom dia.
3: Ô, Rogerão. Ó, bom dia aí pra todo mundo aí de Jales. Nós queremos escutar uma moda aí, Amante da Lua, com Zezé de Camargo e Luciano. Meu amigo aqui, o Moisés, que faz parte da equipe do Andrezinho de Jales. Ô,
2: Moisés.
3: Já quer escutar essa modona aí. Manda pra gente aqui, o Chicó tá estralando.
2: Beleza, e o que mais?
3: Eu, Rogério, você é problema mesmo. Eu louco pra escutar um Leonardo aí, mas você colocou uma lei que não podia tocar Leonardo, rapaz. Se eu tenho um revólver.
2: É brincadeira do Andrezinho.
3: Moisés aqui, meu amigo, falou também o que eu falei,
2: não,
3: pra ele.
2: Já liberou.
3: Você toca Leonardo, você tem essas nojeiras suas.
2: Foi por um tempo.
3: Ah, se eu tenho um revólver, viu?
2: É tudo brincadeira do Andrezinho. Um abraço pra galera aí, o Adriano, Moisés, pessoal na Irlanda ouvindo a Antena 102. É aquela que tá tocando, aquela da Trade, do Mirosmar? É? Essa aí, Andrezinho. Eu vou ver se eu localizo aqui. Com certeza tem. Tem com o Zezé e Luciano e tem apenas com o Zezé de Camargo. Um abraço pra vocês aí. O Quadrado adorou, que a gente abriu o programa de hoje trazendo quem será essa mulher. Deixa eu mandar um abraço pro Rafael, que mandou uma mensagem que depois apagou. Será que ele errou de rádio? O Cazuza de Jales. O Carabina Olier, onde você tá, Carabina? Bom dia.
4: Bom dia, Rogério. E tudo ok?
2: Tudo.
4: Sabe onde eu tô indo agora?
2: Não.
4: Rever meus velhos amigos de feira. Vou dar uma volta lá em Ouroeste.
2: Ah, o pessoal da feira, Ouroeste.
4: Desde dezembro que eu não a vejo mais.
2: Pessoal bacana.
4: Toca Quando a Noite Cai.
2: Vai sim. Beleza, vou ter que procurar. É Quando a Noite Cai ou Quando a Noite Chega? No áudio ele falou Quando a Noite Cai e digitou Quando a Noite Chega, Zé Louco. Adalberto e Adriano, vou procurar, tem que achar. Serjão Vovozona, preparando pra mais um pedal. Não é pra falar mais vovozona? Serjão Vovozinha, tá fitness. O vovó já faz tempo que ele conseguiu diminuir a balança dos 3 dígitos. O vovó tá fininho. Agora eu não consigo, mas tô melhorando, hein, vovó? De 112 já tô em 106. Na caminhada de ontem, depois que eu terminei a caminhada, eu já pesei de 113, 112, já vim pra 106. Mal, mal, te avisei desde ontem que hoje você teria apenas 15 segundos. Vou acelerar o teu áudio, aguarda aí que eu vou acelerar. Mandou de 45 segundos ontem, hoje mandou de 41. Eu não dou conta desse mal, mal mandando pra vila inteira não, hein, vovó, ô, Serjão. Não é pra falar vovozona, minha mãe falou pra mim ser chato, eu não dou conta. Eu falo com o mal, mal, ele não aprende. E outra coisa, fica chamando tio dele de paçoca, uma hora o bicho vai pegar pro teu lado aí. 514, segura, vovó. Alô, equipe Andrezinho na Irlanda. O segundo não vou nem pôr, Maurício. Você tá conversando muito. Mata um frango. Ô, vovó, e frango bom lá de Frangos e Frios modelo, hein? Um abraço pra Odete, seu Elcio. Pra Lu Zambão também. Alô, Lu, acordar, Lu. 5:14. Que até...

0: agora, 5h19.
1: Eu não conseguiria cantar se não fosse vocês aí dando força. Obrigado, viu, gente?
0: Gostou, Sérgio?
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0: Não vai falar que eu sou ruim, hein? Eu venho avisando, não manda áudio grande, vai mandando. Entra no ouvido e sai no outro. Tá bom, vou fazer assim hoje, segura.
3: Bom dia, garoto. Roger, toca pra nós aí, homenagem policial, terceiro para o Durval Gato, para o Junqueiro, para o Tico, para a Maria, para o Cris Barbosa, para o Carlinho da Paz São Francisco, para o Alberto Reis, para o professor Florizão da Educação Física, para o Duda Horta, para o Cachorro Absurdo, para o meu tio Paçoca de Jorge, para o Branco da Poti, para o José Miguel Vilas, dona Raquel, enfim, para todos os ouvintes da Antena 102. E também não esquece de mandar um abraço para todos os ouvintes da Antena 102, a Rádio da Sociedade. Um bom domingo para você, um domingo de harmonia, de paz e muita felicidade. Que Deus abençoe você e sua família. Maurílio Pintor de Lana Popular, só. Tchau, obrigado.
0: Amém, eu que agradeço, ó. Não, vem falando no respeito, entra no ouvido, sai no outro. É assim que resolve. Gostou, Sérgio? Aí, bonito. Claudemir Pimenta na sintonia da Antena 102. Quem está cantando Catedral? Leandro, aí, da dupla Leandro Leonardo. Cantava nos shows. E aí o pessoal gosta. Saudoso cantor Leandro, da dupla Leandro Leonardo. Essa música é da Zélia Duncan, ela fez a versão, cantou a versão em língua portuguesa. Na verdade, é uma música internacional. Ah, você não tinha reconhecido, Fábio Pedro? Então tá bom. Então já pede sua música logo aí. Só que agora tá acelerado? Não, vou ter que desacelerar. Depois você pede a sua música, depois o Cazuza de Jales fala também.

0: Vamos mandando uma música pro Donizete Almeida, da Padaria e Confeitaria Nova York, para todo mundo que está ouvindo a 102 nesta gostosa manhã de domingo. Não, é assim que resolve. É assim que resolve a coisa. Cadê? Não, se você não tá acelerado, não. Então, por isso que eu não vou pôr você para falar agora, Fábio. Porque se eu pôr pra falar agora, não consigo mudar aqui ao vivo. Eu tenho que mudar fora do ar a velocidade do zap. É, isso aí foi o Mau Mau que falou acelerado, porque eu falei, no máximo 30 segundos, fica mandando de 45, mandou ontem, falei, amanhã você tem 15. Mandou 41 de novo, é assim que resolve. Bom dia, Bruno Valério, Bruno dos Correios, um abraço pra você, meu querido. 5:21.
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0: Chonada, hein? Juliano César, milionário e José Rico. Pensa numa moda boa. Ó. Tá onde, Bruno Valério? Que chique, hein?

0: Olá, Rogério, tudo bem? Como você tá, Rogério? Aqui é o Fábio Pedro. Rogério, hoje, se for possível, eu gostaria de ouvir a música Berrante da Saudade com Edivan Gisele, tá bom? Ofereço para todos os ouvintes. Fica com Deus e até logo. Tchau, tchau.
1: Amém, um abraço, Fábio. Tudo certo, graças a Deus. SIC 25 organizado. Daqui a pouquinho a gente toca a sua música. O Moisés, tá lá com o Andrezinho na Irlanda, aguardando o modão dele também.
2: Ô, Rogerão, bom dia aí, meu brother.
1: Bom dia.
2: Tô aqui com o Andrezão aqui na Irlanda aqui, ó. Tô esperando aquela moda top pra nós ouvir aqui e tomar uma.
1: Eita!
2: Falou, meu jovem, fica com Deus aí.
3: Tchau, obrigado!
1: Valeu, bom domingo pra vocês aí. Vou organizar, tudo de bom. André e Moisés lá na Irlanda guardando o modão do Mirosmar. Simbora, gente, simbora de moda.
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1: Cadê o caixote da Otelete? Acordou, caixote? Caixote gosta de pescar, de vez em quando traz uns barbados nas costas. Alô, Bruno Valério, tá na Itália, rapaz, tá de férias.

0: O Amor e Eu, Rick Renner, mais uma para homenagear o saudoso cantor Rick, que nos deixou na semana passada, no começo da semana. Hoje começando a nova semana, um novo domingo, são 5h38. Agradecendo a sua companhia na antena, um abraço, Sony, General Salgado, que pediu a música romântica, bonita. 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
1: Ô Rogério, bom dia.
0: Bom.
1: Cazuza de Jales, manda um abraço lá pro Zé Marçola. Ô Rogério.
0: Oi.
1: Ponte São Paulo jogou bem, né, rapaz? Ganhou das meninas lá, nunca ninguém tinha ganhado das bravas lá, né?
0: Isso.
1: Na Neoquímica, ganhou, jogo bonito, vai ser campeão.
0: De virada.
1: Se Deus quiser. Falou.
0: Tomara que o São Paulo ganhe. São Paulo vem buscando esse título aí, o Corinthians já tem vários, as brabas não são fracas não, hein? E o São Paulo tirou a invencibilidade delas na arena de virada por 2-1. Zezão, José Dionísio também prefere que o São Paulo ganhe, Zezão é palmeirense. É isso aí. Vilcinho da Horta, um abraço meu querido, vou ouvir o seu áudio, mandar pro ar daqui a pouquinho. Já ouviu do Arley, fala Arley. Arley não, Orley.
2: Oi, Rogério, bom dia.
0: Bom dia, Orley.
2: Rogério, põe um modão pra nós aí, que nós escuta aqui.
0: Claro.
2: Modão de Pedro Bento Zé da Estrada.
0: Vou ajeitar.
2: Beleza?
0: Valeu.
2: Alô, obrigado.
0: Tudo nós ouvinte. Que agradecemos, um grande abraço, Orley do São Gabriel. E o Arley, hein? Arley Fantini sumiu lá de São João de Iracema. Faz tempo que ele não aparece por aqui. Donizete Almeida, João Bala, um abração pra todos vocês. Meu amigo Palito, Palito Frentista, já chegou pra trabalhar. Mais um domingo ali na Rede Palace, conhecido Posto Brasil. Um abraço pra você, Palito. Bom domingo, bom trabalho. Hélio Ramos de Dolcinópolis, lá também não para, hein? Tá tirando leite. Bom dia, Hélio Ramos.
3: Bom dia, Rogério. Bom dia, Hélio Ramos de Dolcinópolis. Estamos aqui tirando leite. Domingo não para, não.
0: Certo.
3: É de domingo a domingo. Estamos por cá. Manda música pra nós aí, soldadinho de Deus. Oferece aí hoje pro Orley aí de Jales, pro Vadão aqui de Dolcinópolis, pro Marajá, pro Valeta, pra Leno, pro Diquinho, pro Guz. Que Deus abençoe o domingo de todos aí. Vai, Palmeiras!
0: Amém! É, parado os times de futebol aí. Na próxima sexta tem um jogo atrasado. São Paulo e Santos no Morumbi. E aí no sábado, São Paulo vai decidir o Campeonato Brasileiro Feminino contra o Corinthians. São Paulo levou a melhor ontem na Neoquímica Arena, como o Cazuza de Jales disse. O jogo foi às 4h30 e sábado que vem será no mesmo horário. Na sexta, o jogo do São Paulo contra o Santos, um jogo atrasado do Brasileirão Masculino, será às 8 da noite. Tudo isso no Morumbis. 5h41, já mais músicas, mais sucesso. Bruno Valer tá lá na Itália, tá passeando por uma estrada estatal. Falei qual que é a localização aí. Acho que ele não conseguiu mandar ainda não, mas chique, hein? Ouvi da antena lá no carro. Show de bola. 5h41 pelo aplicativo, aí na palma da sua mão, antena chegando em todos os lugares do mundo. A internet veio pra somar, como o Boquinho disse ontem, deixa a gente sem fronteiras. Mandar um abraço pro Bruno Valério que está para de secar, Madruga, onde você tá, Madruga? Qual que é o palco do momento? Pro Bruno Valério que está na Itália, passeando de férias, para Adriano Gal, que há um bom tempo mora lá no Japão, tá no Japão, pro Andrezinho e toda a galera lá na Irlanda. Aê, rapaziada da Irlanda, um abração para vocês aí.
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0: Fala comigo, Vilso da Horta, Vilso Smart da Gigante Hortaliças, bom dia.
12: Meu patrão, aqui é o Vilso Smart da Gigante Hortaliças, mas nos mandou pra nós aqui todos os ouvintes aí do dia.
0: Opa.
12: Todos os ouvintes. Falou, meu garoto.
0: Claro.
12: Bom dia a todos, hein.
0: Valeu, Vilsinho, tudo de bom. Roberto Vieira tá lá na bonita Dirce Reis. Um abraço, meu querido Roberto Vieira, 17:55 agora. Quem mais? Chegando pra falar com a gente, Toninho Ortega, tá no Jardim Arapuã, bom dia.
13: Bom dia, Rogério. Eu tô Toninho Ortega, tô na escuta aí. Manda uma música aí pra nós. Né? Obrigado, viu? Bom final de semana. Deus abençoe.
0: Amém, deixa comigo, eu que te agradeço. Alô, Neto Almeida, já tratou da vacada, meu querido? Alô, Tiagão Almeida e o Radião na cabeceira da cama. Um abraço pro Tiago, pra Dona Odenir, pro Neto, pra Kelly, pra família do Geraldo Almeida também, pra Thelma, pro Carlão, para toda a família, para todo o grupo, para todos os colaboradores, a galera do Grupo Almeida Materiais para Construções e Acabamentos.
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0: Joaquim Manuel.
1: Oi, Maurílio Pintor.
2: Aí sim, meu irmão, agora tiro o chapéu pra você, te agradeço de coração.
1: Imagina, querido.
2: Vou colocar a música aí, tá bom? Deus abençoe.
1: Amém, tenha um bom domingo, tudo de bom. Quem mais? O Cido, é que a gente acelerou o áudio dele aqui. Velocidade 2, o Cido, tá lá em Santa Bárbara do Oeste, Aparecido de Melo, um abraço, meu querido. Lair Damasceno Junqueira, tá indo pra Iracema, Lair, Pozão em Salgado?
3: Bom dia, meu patrão. Rogério de Sá.
1: Bom dia.
3: Famoso locutor de Jales. Chegando que é um pouquinho isso? Mais cedo hoje, hein?
1: Aí bonito.
3: Antes da Ave Maria,
1: hein? Lógico.
3: Direto São João de Iracema.
1: Beleza. Valeu, valeu, Lart Junqueira, o gaiteiro. Aí tem a gaita, hein? Um abraço, meu patrão. Às 6 horas da manhã, como você diz, pontualmente, respeitosamente, a nossa homenagem à Nossa Senhora Aparecida, padroeira do Brasil, que hoje vem pra Tunique Tinoco, Santa Maria do Brasil.

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0: Aê, rapaziada. O Bruno Valério tá longe hoje, hein? De Jales, está passando férias na Itália. Está em Ortisei. Ortisei, na verdade, se diz. Ensaiei tanto, falei errado. Eu olhei o Gordão Madruga, eu até fui ver como que falava. Não é som de sei, não, é som de zei. Ortisei. É uma cidade chique, fica no Vale de Val Gardena e é a porta de entrada das Dolomitas, norte da Itália. É isso aí, você sabe o que é Dolomita ou não? As Dolomitas são uma espetacular cadeia de montanhas localizadas nos Alpes Orientais, no norte da Itália. Um cenário de filme, o menino tá chique hoje, viu, Lúcia? Ortisei na Itália, o Bruno Valério. Um abraço pra Lúcia, pro Malaquias, também pro Flavinho Barbieri, que está aguardando uma música do Daniel, do João Paulo e Daniel, a Sandra Brito também. Só que hoje a Sandra Brito pediu pra tocar Mato Grosso e Matias pra dar uma variada. Chique o negócio aí, hein, Bruno? Boas férias aí, Deus abençoe, um abraço pra você, pra todo mundo que está contigo aí, tudo de bom? Um bom domingo. Agora às 6h05 aqui na antena. Alô, Palito! Alô, Carlinho da Paz em São Francisco, daqui a pouco. Pro Carlinho também, pro Evandro e a Karina, uma moda. Pousada de Boiadeiro, Tião Carreira e Pardinho.
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0: Olho de Vidro, Valderim Misael. Segura, Palito! Ah, tocar o Planeta Coração pro Palito hoje, hein? Vamos fazer o seguinte.

14 na antena. Agora pulou o ponteiro, já foi para 6:15. Essa música viajou para a vizinha cidade de São Francisco. Para a madruga de você caiu. Especialmente pro Evandro e a Karina, pessoal no Retiro, Dona Elza na cidade, comitiva Carlinho da Pá. Esta semana que passou, eu estive na cidade de São Francisco a serviço, e meu amigo Nelson, motorista da escola agrícola, e aí eu vi um rapaz andando lá, eu desconfiei daquele menino ser o Sabão, é a cara do Buiú. Um abraço pro Buiú, que sempre está ouvindo a Antena 102 também. Eu desconfio que ele é o Sabão, hein? Sabão, se não for o Sabão, é o Sabará. Um abraço ao pessoal de São Francisco aí. Deixa aí eu agradecer a Lúcia, também o Malaquias, o Servino, não sei se o Flávio...

0: ganhar o Corinthians lá de General Salgado. Não, Corinthians, não vai sair não, ó. Se o São Paulo ganhar do Santos sexta-feira que vem, sábado ou domingo eu toco. Provavelmente domingo, se Deus quiser, no próximo. Jair Rodrigues chegando agora, vindo de Fernandópolis pra curtir a Antena 102. Não tá lá, tá curtindo de lá. A Antena. Em General Salgado, Colônia Braga, o Gils Paulino. Em São João de Iracema, tomando café, Lair Damasceno Junqueira. Aqui em Jardim, no Jaquibi, a Sandra Brito daqui a pouco vai curtir Mato Grosso. Matias, a Vera tá lá no frigorífico, BBM. É isso aí, Vera. Um abraço pra você. É a Vera do Frigo BBM. Tudo de bom. 6h16 na Antena. E mandar um abraço pro Marcelão, do Marcelão. Já citei antes também, às vezes encontro ele na Gromec. Alô, Marcelão, um abraço pra você, pra Sandro, o Afonso, toda a galera aí, a turma do Marcelo Lanches. Alô, Marcelão!
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0: 6h19, ao som de La Bamba, vamos agradecendo quem paga o leitinho das crianças. 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

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Agora 6h20 na Antena Jales São Paulo. 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

0: amigo engenheiro Dirceu Grotto, a Lúcia, o pessoal no Jardim Soraia, o Servino, o Malaquias e também o irmão da Lúcia, o Flavinho Barbieri. O Flavinho tá aí, Lúcia? Depois ela vai falar do Bruno, que tá lá na Itália.
1: Flávio tá aqui sim, tá aqui sentadinho ouvindo o programa.
0: Corintiano.
1: Não, o Bruno, em vez dele aproveitar as férias dele, ele fica, não sai das rádios.
0: E outras
1: eu
0: também?
1: Não dou conta desse Bruno, não. Ei, Bruno.
0: Dá susto ele não, hein?
1: Boas férias aí, Bruno.
0: Um abraço pro Bruno, pessoal da Itália, também o seu Jorge Valério, que é o papai dele, a família, o pessoal aqui no Jalão Tropical. Igual fala a Adriana Ogawa, que tá lá no Japão. A Adriana pediu pra gente tocar Franguinho na Panela. Daqui a pouco eu vou ajeitar aqui e oferecer pra mamãe dela, a dona Odete Ogawa, que gosta dessa música. Dona Odete aqui no Jalão e a Adriana lá no Japão. Até rimou, hein? O Fábio Pedro dizendo que adora a música La Bamba. O João Oreia tá na sintonia, também o Zé Admilson. O Zé e a Tamires Alexandre. José Edmilson, eles gostam muito do Mirosmar, hein? Vou tocar uma do Zezé de Camargo e Luciano ajeitada pra vocês daqui a pouquinho. Perguntei pro Palitos, o Cachorro da Autoelétrica já passou lá no posto, conhecido o Posto Brasil, falou que ainda não. O Cachorro deve estar descansando um pouquinho mais, hoje que é domingo, tá trabalhando bastante, o Cachorro indo pra todo lado, no sítio, na chácara, na fazenda. Um abraço pro nosso querido Cachorro, é o grande cabeçudão. O Pedregulho está na cidade Urânia curtindo a Antena 102, oferecendo programa para a esposa Martinha Rosa e também para a sogrinha Dona Maria Bezerra, a popular Dorinha. É isso daí, certo, gente? Riva do Virafesta, bom dia, Riva. Tudo certo? Tá na chácara, Estância Nossa Senhora Aparecida? Deus abençoe aí. João Oreiro, irmão do Toninho Palácio, tudo certo, João? Um abraço aos irmãos Palácios. Vamos embora em 102,3 aqui na antena, 102,3, agora 6h23. Bom dia, bom sábado. E a Brigitte? Tá tudo certo com a Brigitte? Tá pegando certinho? Tá pegando de primeira? Ai, Riva do Vira Festa. Começando os preparativos já, pro terço em homenagem à Nossa Senhora Aparecida. Pessoal lá da Estância Nossa Senhora Aparecida, do Riva do Vira Festa, o Riva, Mirelle, um abração. Também o Tiago, a Fernanda. Quando eu falo do Palito, eu falo também da Eliana Rossafa, falo do Maicon, da Carol, de toda a família deles. Um abração pra todo mundo. Ainda 6h23 na antena, a Kátia, da Mercearia do Renascer. Um abraço pra Kátia, pro He-Man. Bom dia, Kátia. Grande abraço, tudo de bom. Bom domingo. Que Deus abençoe o nosso dia. Que seja um domingo maravilhoso e abençoado. Chegou mais um áudio aqui. Deixa eu ver de quem que é participando na Antena 102. Daqui a pouco vai pro ar. É do Sérgio, hein? Ah, creio que é o Sérgio lá de Aspaz, hein? É o Sérgio de Aspaz. Daqui a pouco eu vou ouvir o áudio pra colocar no ar, porque a gente não pode pôr o áudio no ar sem tocar, não. Você já tá me cobrando, Laird Junqueira. Você já tá agoniado, Laird. Você já tá agoniado, Laird. Sua música é a próxima, fi. 6h24 na antena, 6h24.
2: Ô, Rogério de Sá, toca aí na antena aquela moda de viola que eu gosto demais.
0: Duas de viola agora, uma na garupa da outra. Essa primeira.

0: Moda boa. Alô, alô. Alô. 6:31, agora mais uma moda de viola que você ouviu aqui no Antena Sertaneja na sua gostosa manhã de domingo. A Cátia está na sintonia lá no Renascer dizendo que amanhã será aniversário do filho dela, o Renier. É isso, Cátia? Um abraço pro Renier, que Deus abençoe. A Cátia pediu pra tocar uma do Daniel, que o Renier gosta. Parabéns, felicidades, Renier, filho da Cátia, lá da Mercearia do Renascer. Um abraço pra você, Cátia. Como é que é, Laírton? Abre as corpos legados, Laírton me chamando de cavalo de madame. É porque ele tava digitando, já achei que tava botando pressão, cobrando a música que ele tinha pedido, menino boiadeiro, e ele falou que abre as corpos negado. Mais uma vez, a gente tem que esperar pra ver o que é, pra depois comentar. E eu falei pra ele, Laírton, é o, como é que se diz? O lobo perde o pelo, mas não perde o faro. A gente já tá acostumado e... com desespero, com agonia. Então eu tô tendo que me redimir. Não, eu tô me redimindo no ar. Você tem razão, Laird. Tá bom. Você estava digitando pra pedir um abraço pro Riva do Vira Festa. E aí, em nome do Riva, já vou te convidar, viu, Laird? Se der certo, pra você vir no terço, no dia 11, ao meio-dia, lá na chácara Nossa Senhora Aparecida do Riva. Aí muita gente vai comparecer lá, se Deus quiser. Pessoal colaborando, a turma ajudando, todo mundo se juntando pra dar certo, pra fazer um terço bem bacana. Vai ter show do Ronaldo Barreirito, da banda Teteia por lá também. Você tá convidado, viu, Laird? Se der certo, e em nome do Riva, já vou fazendo convite em nome do Riva aqui, ó. Viu, Riva? Depois puder reforçar o convite pro Laird aí, o Laird vai ver se dá certo ele vir e pôr na agenda. Aê, beleza, meu patrão. Você vai, Sandra Brito? Ó... Vai, Sandra Brito. Quem te convidou, Sandra Brito? Tô brincando, Sandra. Pode ir, sim. Pode ir lá com o Rio lá. Você foi convidado, Sandra Brito? Você tá... Quanto paga? Ah, tipo assim, meio sacolinha, entendeu? Todo mundo vai, cada um colabora e vai lá. Se der certo, você pode ir, sim. Tá bom, Lair. Pode se organizar também. Eu tô convidando todo mundo no nome do Rio aqui. Ô Caixote, você vai esse ano? Você tá lá com o palito ou não? Deixa eu ver seu palito. Cadê, rapaz? Cadê o palito? Cadê o palito? Tá tudo certo aí, Caixote? Você tá... Nem sei se poderia, tô convidando todo mundo no nome do Rio. Sandra Brito se convidou, 6:33, oi.
1: Ô Rogério, bom dia.
0: Bom dia, Caixote.
1: Tô aqui no palito tomando café, pode ficar tranquilo, tá tudo na paz.
0: Tá tudo certo, graças a Deus. Então tá bom. Riva Geladeira, fala assim, não. É, se eu tô convidando, não. Eu tinha convidado o Laird, você que falou, eu vou. Você também vai, Fábio? Ixi, agora todo mundo tá querendo ir. Ó, tem que colaborar, gente, pra ir. Cada um tem que levar lá. É isso aí. Bom dia, toca uma música pra nós aqui no Jaque B, Coro de Boi. É o Ademir Osvaldo, maravilha. O Beto, da Beto Beto Autorizada. Tem encontro hoje, Beto. Onde que vai ser? Na cidade Turmalina?
2: Alô, meu amigo Rogério de Sá. É hoje, dia 27, em Turmalina, hein? Com Renato Paiva, cover do Elvis. É, o cara canta na goela, velho. Não tem playback, não.
0: É isso aí.
2: Falou, meu amigo.
0: Valeu. Canta muito, hein? No dia 17 de outubro, encontro em Jales no Comboio, na noite de sábado, Elvis também, o DJ Renan Nunes, a galera do Flashback. A Shirley Mantai tá lá no Jardim dos Estados Unidos, pediu pra tocar Chitãozinho Chororó, a música Estrela. O João Galdino tá lá em Marinópolis, mandando aqui os gols do São Paulo. As soberanas ganharam das brabas ontem. Ai, o que foi, Sandra Brito? Gilmar Agostini, bom dia! Gilmar dos Amigos da Viola, ainda repercutindo o festival que foi top demais. Não ontem, no outro sábado, 19, lá no Vila Roca. Se eu bloqueei o Brandão, eu não. Eu não bloqueei ninguém. Eu não tenho acesso, sabe? Eu não vou. O zap não é meu, o zap é da rádio. Como que eu vou bloquear o Brandão? Eu não bloqueei ninguém, não, Sandra Brito. 6:35 agora, mandar um abraço pro Rodrigo Sucatas, lá de Vitória Brasil. Lá em Vitória Brasil também, nosso querido Djalma, palmeirense. Um abraço, Djalma. Tudo de bom pra vocês. Lá tem o Zero Bala. É, tem muita gente, muitos amigos lá da cidade Vitória Brasil que ouvem a Antena 102, também o Marcão Módulo. Um abraço a todos vocês aí. Tudo de bom, certo? Acho que já falei de todo mundo aqui, Pedregulho, pessoal da cidade de Urânia, Jean Oreia, Sueli de Fátima, Silvana Spinelli em Paranapuã. Um abraço pra todo mundo que está ouvindo a Antena. E desde ontem, acabou o paredão, acabou a geladeira no Leonardo. Não, o Leonardo não acabou ainda não. O Leonardo só o mês que vem, que vai ser no próximo final de semana. Por enquanto, Leandro Leonardo.
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0: Depois dessa vem Mato Grosso e Matias. Essa é uma das minhas preferidas. Música bonita. tem na sua letra bombons de souvenir. Você sabe o que é um bombom de souvenir ou não? 6h35 na antena, música chonada, apaixonada. Comecinho dos anos 90. Leandro e Leonardo na antena, bate coração.

0: Essa com certeza, se Deus quiser, estará no repertório do Ronaldo Barreirito. Hoje no almoço, Ronaldo Barreirito e banda lá no Lar Transitório São Francisco de Assis, o tradicional almoço com churrasco, neste domingo 27 de setembro, a partir do meio-dia, no Lar Transitório São Francisco de Assis, ali na Avenida Salustiano Popim. Eu estava me lembrando aqui da oportunidade que o Ronaldo teve de estar junto com o grande Mato Grosso aqui nos estúdios da Antena 102, Mato Grosso e Matias, o grande Mato Grosso, na época, no dia... Creio eu que naquele dia veio o Mato Grosso, é grande amigo do Dr. Wanderley Garcia, e o Gil Carreira na época falou com o Ronaldo que o Mato Grosso estaria aqui, e o Ronaldo veio aqui para conhecê-lo pessoalmente. Eu tenho certeza que foi uma emoção, um dia assim, feliz na vida do Ronaldo Barreirito, que canta bonito. Um abraço, Ronaldo, e bom domingo e show de bola. Valeu, Ronaldo, um domingo maravilhoso, abençoado para você também, para Madalena, para toda a família aí. Valeu, Ronaldo. E ingressos esgotados, olha aí, porque o evento é bom. A turma gosta, vai ter show bom e comida boa e churrasco bom. E o pessoal vai para colaborar também, com certeza todos vão ser muito bem atendidos. Valeu, Ronaldo. Maravilha. É isso aí. Meu amigo Cido Cisílio, da empresa Cisílio Limpeza e Dedetização. Gostou da moda, Sandra Brito? É, agora você gostou, hein? Ô, Brandão, ninguém bloqueia ninguém, não. Newton César é o Bigongo, Bira do Raio X. Ô, Bigongo, daqui a pouco eu tô com aquele modão com o Jean e Giovanni, hein? Thaís Nara, desejando a todos um domingo abençoado. Um abraço pra você, Thaís, pro Márcio, pros filhos, pra toda a família. Valeu, Bigongo, Bira do Raio X. E Bigongo danado. A Sueli Fátima ouvindo antena. O Jorginho lá em Fátima Paulista, tá gostando das modas, Jorginho? É o moço da bike, bom dia.
1: Bom dia, Rogério. E amigão, hoje só tem moda nesse programa, hein? Valeu, garoto. Valeu, tchau, tchau, bom dia.
0: Bom dia, Jorginho, esse é o nosso objetivo. Modão e moda de viola. É, bem lembrado, o Ronaldo falou lá, o dia que encontrou com o Mato Grosso aqui nos estúdios da Antena 102. O Santo Bonfim tá lá no São Judas, o Eduardo e a Leda em Alexandrita, Minas Gerais, ainda em Marinópolis. Gostou, hein? Gostou? Tá tomando uma no bar do Giló, lá em Marinópolis, passando o final de semana. Meu amigo Pinha Pintor, você fica chamando ele de Paçoca? E ele tá lá no bar do Giló neste final de semana, tá no bar do Giló. Na próxima terça-feira vai completar 69, 69 anos. Ei, grande Pinha, Deus abençoe. Felicidades, meu amigo Pinha Pintor, que ontem foi tomar uma lá no bar do Giló. Ei, rapaziada do bar do Giló, lá na querida... Onde que é o bar do Giló? É... Onde que é o bar do Giló? Marinópolis, é isso? É Marinópolis. O Monga, rapaz, mandou um negócio de uma moda aqui, fazendo perguntas. O Monga tem que manter ele bloqueado no celular, que é a melhor coisa. E o Santo Bonfim, mais uma vez, a Thaís Nara, o Gils Paulino. Ô, Gils, daqui a pouco você vai falar na Antena 102. Beleza? Agradecendo todo mundo e tocando uma romântica aqui, ó. Essa é internacional. Essa é de trilha, para agradecer os anunciantes, patrocinadores do programa. 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Falando em colaboradores, um alô pro Mauro, também pro Crispim, pro Leiteiro, para toda a galera do Grupo Almeida. Também o Weiner e a Deise. É Weiner? É Weiner. Creio que é Weiner, sim. É, não, nunca tomei lá não, nunca fui nesse bar não. Quem tem ido muito lá, que tá na beira do rio, né, tá falando que já saiu do bar. É o Veião, Pia Pintor. Conhece o Pia, o Zezão? Quer pegar o endereço do bar com ele ou não? Ê, Zezão, um abraço, Zezão. É Companhia JD Garcia. 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Tem a Evelyn, que é a esposa do Cotonete. Isso, é o Cotonete, filho do Cidinho Borracheiro, minha amiga Evelyn, são pais do Gael. Ei, menino bonito, hein? É, o garotinho, bem feito, o garoto. Um abraço pra Evelyn, pro Cotonete, pro Gael, pra toda a família. Um abraço também pra Bia, que também é mamãe, e pra Fran, que está esperando o neném. Um abraço pra Fran. Pras meninas lá da Ótica Exata do Belão e nosso querido Belão. Aê, Belão! 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Um abraço pro Joãozinho, pra Lilian. 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Pensa numa loja bonita também. 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Jair Rodrigues falando Zezão. Companhia Zezão de Riquinhos. Ah, você não fala isso não, Jair. Zezão já é de boa. Alô, Zezão lá. O Zezão tá fazendo com o dedinho assim, ó. Que nunca tomou no bar do Giló, não. Um abraço também. Bom dia pro Valdecir Pescaroli, Alfaiate, moço das camisas bonitas, Jales Fernandópolis. Ontem à noite, Pescaroli me mandou um rapaz, um dueto. Uma moça e um rapaz cantando. Depois vou passar o nome aqui pra você seguir nas redes sociais. Cantando Cascatinha na Alma Vazia. Pensa numa dupla boa. Eu falei pro Pescaroli, agradecer ele. Vou tentar tocar Alma Vazia hoje com Cascatinha daqui a pouquinho. Um abraço, meu querido Pescaroli. Eu tenho que localizar aqui. Um abraço, Pescaroli. Tudo de bom. Um bom domingo. A Clélia Golfeta, irmã do Mário do Ar-Condicionado. Agradecer também, que eu preciso ouvir os áudios, gente. Primeiro, não posso pôr no ar, não, pra não se ferrar. Valeu, Cláudio Vidal. Domingo passado, quase que eu me ferrei. Ainda bem que eu cortei na hora. É isso aí. Ah, eu já tinha ouvido o áudio aqui, ó, do Sérgio, rapaz, só que ele sumiu. Sérgio lá da nossa querida cidade de Aspásia. Vai pedir Rick Renner.
2: Tá, bom dia, beleza? É o Sérgio de Aspásia.
0: Bom dia, meu amigo.
2: Toca uma música aí pra mim, rapaz. Peço pra minha esposa Cida.
0: Caçador?
2: Estamos aqui ouvindo o seu programa aqui. Já já vou tirar o leite da vaquinha.
0: Eita.
2: É... Toca aí o Caçador, o Rick Renner.
0: O Caçador, tem o.
2: Saudoso Rick.
0: Isso.
2: Beleza?
0: Certo, nos deixou no começo da semana que terminou de acabar, todo mundo sabe. O Luizão e a Irene no Córrego da Porteira. Gente boa, Zezão, menino de ouro. Mas ele não derrete não, hein? Um abraço, Zezão. Zezão é firmeza. É Companhia JD Garcia, nosso querido Zezão. Zezão Leiteiro. Zezão Retireiro. Zezão Boiadeiro. Zezão do Pega do Garrote. Zezão Vigilante. É pau pra toda obra. Zezão Fazedor de Cerca. É o Zezão Cerqueiro. Um abraço também pro Toninho Roçafa. Um abraço pra Vera. Um abraço pro Afonsinho, pra Edna, pra toda a galera lá também, pro Palito, pra Eliana, pra todo mundo, pra Palito tá no pulso, Madruga tá secando pra eu falar errado, Zezão enjoado? Não, Zezão não é enjoado não. Zezão é gente fina, quem tá falando Zezão enjoado é palmeirense, é palmeirense. É o Jair Rodrigues Santista, pessoal da cidade de Fernandópolis, Cleideli Jimenez, Cleideli Jimenez lá em Santa Albertina, bom dia Cleideli, um abraço a toda a sua família, minha amiga Cleideli Jimenez lá de Santa Albertina, lá em Santa Albertina sempre ouvindo a antena também, o Zé Mulato da Albertina. E o Nenezão de Marinópolis, nessa semana passei em Marinópolis, na que passou, não vi o Nenezão por lá não, conheci o Nenezão do bar. Espero que o Nenezão esteja bem, esteja ouvindo nosso programa. Nenezão do bar de Marinópolis. Ei, Nenezão. Quem nunca falou do Nenezão, hein? Saudoso Custódio Moreno falava muito. Mandar um abraço pro Hudson Danilo. Ô, Hudson, tô aguardando os áudios lá, hein? Eu no meu zap em particular, para que eu possa colocar no ar aqui. O Hélio Ramos tá aguardando ansiosamente também. O Hudson Danilo mandar pra gente os áudios do avô dele, o saudoso Custódio Moreno, pra gente recordar. Que eu faço agora, hein? O que eu faço? Deixa eu ver se dá tempo de organizar aqui o Caçador. Caçador. Liga no meu celular não, é que eu tô falando, tô ao vivo. Não liga no meu celular não. Manda um abraço pra Adileus e o Valdeci da farmácia. Não, Adileus não ligou hoje não. Lá do Jaque B. Deixa eu achar aqui. Ó, apareceu inverno na primavera aqui, hein? O meu querido Pescaroli. Caçador, palmeirense, Pescaroli é palmeirense. Eu já falei, você é corintiano? Ele falou, rapaz, você acha que esse nome de italiano eu vou ser corintiano? O Caçador, do projeto Piunte Sessions, do jornalista André Piunte, a participação do Rick Renner. Pagar o Sérgio, beleza.

0: indicando especialmente para mamãe, para todos amigos, familiares, pessoal de Jales, região, Ponta Linda também, especialmente a mamãe dela aqui no Jalão, a dona Odete Ogawa. Um abraço, dona Odete, um abraço, Adriana. 6h59 na antena, portanto, faltando um para 7. Gilson Paulino, tá tudo certo aí? Colônia Braga, General Salgado, bom dia, meu amigo.
1: Bom dia, Rogério. Toca caçador para nós aí, Tião Carreiro. Peço meu pai, Pedro Paulino, já foi embora aqui do sítio. O Demar Monteiro. Um abração pro Zé Marçola, pro Pular Junqueira, pra galera toda aí, Rogério. Bom domingo abençoado, fica com Deus. Tchau, tchau.
0: Valeu! Deixa eu mandar, vou ajeitar a sua moda, é a próxima. Um alô pro Cipó, caminhoneiro, carreteiro, Cipó. Daqui a pouco vou ajeitar uma moda do padrão que você gosta. Espera aí, é trio parada dura. Sai da sintonia, não. Bom dia, amigo Cipó. Também o Pelé Escapim e a Sirlene, pessoal da querida cidade de Aspásia. Imagina, Adriana, nós que agradecemos na cidade de Urânia, nosso querido Ademilson Carlos Rossi. Você conhece Ademilson Carlos Rossi? E o Formigão? E o Tico? Tudo a mesma pessoa. Pessoal do restaurante Espetaria Modelo na entrada da cidade de Urânia. Um abraço pra Maria, pra Natália, toda a galera do restaurante Espetaria Modelo. JR Construções, Jair Rodrigues, agenda lotada até o final do ano, hein? Aê, Jair Rodrigues! Alô, bom dia pra todo mundo ouvindo a antena. Doutora Andréa Lanzoni, meu amigo Adriano, minha amiga Andréa, pessoal da Rock Car Serviços Automotivos, doutora Andréa, advogado, um abraço, doutora Andréa Lanzoni, tomando cafezinho da manhã e curtindo a antena neste domingo gostoso. Um abraço, Andréa, um abraço, Adriano. Adriano é o Roquinho da Rock Car Serviços Automotivos. Agora são 7 horas da manhã na 102, 7 horas da manhã. O Joel do Táxi, tudo bem, Joel? Ei, Joel do Táxi. Márcio Monga, ô Monga, vou ter que te bloquear de novo, hein? Não tive tempo de ver sua mensagem, não, Monga. Meu celular tá carregando, perguntando da música Serafim e Seus Filhos, se o que que eu achava e por quê. Esse Monga tem muita interrogação. Depois eu vou ouvir, viu, Márcio? Hélio Ramos, tudo certo aí? Hélio Ramos ainda tá lá em Dulcinópolis, tá no Retiro. Hélio Ramos, às vezes ele só bota a pressão, que tem que ir cedo só pra ouvir a música. Vou ter que dar uma segurada, né? Porque sei o que, toca a música, toca aquela, e toca um e toca aquela. E hoje São Paulo não perde, Monga? Deixa eu só tocar a vinha de São Paulo pra você arrepiar, hein?
2: São Paulo!
0: Ganhou do seu time ontem, hein? As soberanas ganharam das brabas. É. Não sei se sustenta. Jogadora de São Paulo, igual o nosso amigo falou lá, o seu João Galdino de Marinós, mostrou respeito, porque realmente no futebol feminino aí o Corinthians tem dominado. No masculino, às vezes, São Paulo manda o corretivo do Corinthians. Mas no feminino, realmente as brabas aí são diferenciadas. Toca a vinheta do Santos.
2: Santos!
0: Alô, Anis do Bar, Gilmar Agostini, cabeleireiro Gilmar, que tem o seu salão na rua Belo Horizonte, no Jaquibê, é santista. Gilmar mora no Arapuã. Um abraço pro Gilmar, pra Ana Paula, pra Antonella, pro Guilherme Viola, pra toda a família do Gilmar. Um abraço também pro Zetão, pra Zilda. Um abraço pra todos vocês aí, pro Marcão. Hoje eu vou tocar um modão João Mineiro Marciano pro Marcão Topitim. Eu sei que ele gosta, que tem muito pedido, às vezes eu falo que vou tocar, depois atrapalha, não dá certo. Um abraço pro Marcão, pra Lucélia, pro Bruninho, Brunão, Brunão, já é Brunão, hein? Um abraço pro Marcos Filho também. Ei, Marcos Filho, agora 7-2. Olha a moda boa, Tião Carreiro e Pardinho na antena. Alô, meu amigo Galã, um abraço pro Galã, um abraço também pra... Como é que chama? Fugiu o nome da esposa do Galã, pai. Conheço ela. É, vixe, como é que chama, Galã? Meu Deus do céu, fugiu o nome, é muita gente do céu, meu Deus do céu. Como é que chama o Galã? Fala comigo, Galã. Galã tá demorando pra... Galã tá mandando áudio ali. Rapaz do céu, é muita gente. Como é que chama, Galã?
3: Adelaide.
0: Adelaide, rapaz, Adelaide e o Galã. O Wilson lá do Taboado tá ouvindo a antena. Ô, Wilson, você não vai pedir um forró daqui agora que eu não toco não, hein? Você é três. 7-3, Marcelo falou que é a idade que eu já tomei. Marcelo Monga, choquito. 7-3, segura, Gilson.

0: 7 e 6 na antena, 7 e 6. Tô aqui, viu, gente? Que eu tava ouvindo o Cláudio Vidal aqui. Como é que é, Cláudio Vidal? Bom dia.
1: Bom dia, amigo Rogério de Sá. Parabéns pela programação. Que Deus abençoe a você e a todos seus ouvintes.
0: Amém, juntos na antena.
1: Rogério, se você puder tocar aí a música que faz tempo que não toca, Planeta Coração, nós estamos aqui na sintonia. Bom dia.
0: Bom dia, Cláudio. Fazia. Tocou de cedo, palito é testemunha. Acordou meio tarde, hein, Claudião? Um abraço, tem mais gente de testemunha. Um abraço, Cláudio Vidal. Valmir Santos de Jales, a Irene, que agora tá lá no Corco da Porteira, a Irene e também o Luizão, o pessoal do Corco da Porteira, o Valmir Santos, é lá de Indiaporã. Ei, Suline Marrueiro, é que essa música, ela não tá muito no jeito aqui, viu, o Valmir? Eu vou tocar um outro Suline Marrueiro pra você, já teve um menino boiadeiro mais cedo, eu vou ajeitar uma outra, me desculpe aí, me permita tocar uma outra. Bom dia, amigo São Paulino. Ô, Vera Lúcia Bueno, lá do Oiti, a Vera é santista. Sexta que vem tem São Paulo e Santos no Morumbis, hein? São Paulo vai receber o Santos às 8 da noite. Um abraço ao seu esposo, que é São Paulino, Natalino da Melancia. Para com essa interrogação aí, Márcio Monga, é Adelaide, o galão vindo da antena. O Vilsão do Tabuado também tá na sintonia. O menino aqui, ó, o Zé Mulato da Bertina, tá longe hoje. Bom dia, Zé Mulato.
2: Rogério, bom dia, meu amigo, tudo bem? Estamos aqui em Fortaleza com meus primos, assistindo.
0: Que legal.
2: A 102.
0: Isso.
2: Rádio Nossa, dia a dia.
0: Tá no aplicativo.
2: Aqui não assisto direto, que eu tô aí pertinho. Agora eu tô aqui em Fortaleza com meus primos. Estamos assistindo a 101. Eu não sabia, né, mas me ensinaram. E agora eu tô direto na 102.
0: Na falou? Palma da mão.
2: Peço que você mande um alô para nós aqui, meus primos aqui, o Sivan, a Lúcia, a Bibia, a Maria Lúcia, todos nós aqui, nós estamos assistindo direto.
0: Um abração!
2: A 102, eu quero agradecer e um bom dia para você, tudo de bom, um abraço.
0: Nós que agradecemos, tudo de bom, bom domingo aí. Valeu, Valmir Santos. Andrezinho Darlano mandou um áudio aqui, eu preciso ouvir. Dorival Gatti, ô Dora, acordou mais tarde hoje, hein, Dora? E sofreu? Tá por aí ainda, Dora? Ei, o Wilson Tabuado, fala comigo.
3: Fala, meu patrão Rogério, tudo beleza?
0: Bom.
3: O garotão aqui, ó, do outro lado do corguinho, meu querido. Tá curtindo aí, ó. Antena sertaneja.
0: Bom.
3: Tamo junto.
0: E a moda?
3: Manda pra nós, Gustavo Lima. Bala alojada. Vai pra todos os ouvintes aí da Antena 102.
0: Agora não.
3: Tchau, briga.
0: Nós que agradecemos, agora você deu uma bicuda fora. À noite, o Marcelo Ramiro toca de tudo. O programa Sertanejo 102 mistura os clássicos com as do momento. Agora aqui não. Gustavo Lima não. Truco. Truco, é, Suline Marrueiro, mais um lá, ele tá guardando lá mais um do Suline Marrueiro. 79 na antena 102, quem pediu foi o moço lá de Indiaporã, irmão do daqui de Jales, são gêmeos. Um é a fuça do outro, o Valdir e o Valmir. Beleza, um abraço pra vocês aí, tudo de bom. Valdir Santos aqui em Jales, Valmir Santos em Indiaporã. Marcelo Barros indo pra cidade Turmalina, daqui a pouco tem Elvis Barrenato Paiva por lá. É o Elvis Cover, encontro de carros antigos. Neste domingão, na querida cidade de Turmalina, um abraço, Marcelo, para toda a galera do Clube Classe de Jales Região, para todo mundo que está indo para Turmalina no encontro de carros antigos. E mandar um abraço para o Paulo da Ripalto também. E Paulo da Ripalto. Paulo tem uma frota de carros aí. O Paulo gosta muito. Maravilha, 7:10 da antena 102, 7:10. Eu vou tocar mais uma música aqui. Ainda tô devendo a música da Shirley, hein? Nossa, apertei até o botão errado aqui, gente. Me desculpe aqui. Deixa eu ver o que, que eu faço. Não, deixa eu fechar isso aqui. O locutor ficou meio atrapalhado. Não, ainda bem que isso foi só apagar. Beleza, valeu, Zé Mulato. Bom dia, Rogério. Deixa eu ver quem tá dando bom dia. É a Marina França. Marina e seu esposo Aguinaldo Raiol. Bom dia. Ah, o seu freio não tá por aí, não? Tá em Palmeira do Oeste? Não tá em Auriflama? Que coisa. Agradecemos a sua audiência em Jales Região. Essa música agora quero oferecer especialmente pra quem gosta do Mirosmar, Zezé de Camargo e Luciano. Vou oferecer pra você também, viu, Wilson? E de sábado e domingo não toca aqueles forrós que você pede à noite, não. E nem Gustavo Lima, tá bom, meu querido? Me perdoe a delicadeza, mas eu tenho que ser sincero. Depois minha mãe puxa minha orelha. Falei, essa educação, é isso, aquilo outro. Mas eu tenho que manter o padrão do programa, gente. Posso não, é, uai. Cada qual no seu cada qual, cada música no seu estilo, cada um no seu horário. Não posso misturar, não. Tem gente que fala, ah, mistura. Você vai ter mais audiência, não. Eu prefiro manter a audiência sertaneja raiz. O negócio aqui agora é raiz e moda de viola. E agradeço todo mundo que tá ouvindo e me peço desculpas pra não tocar o que você quer ouvir agora. Agora não é hora. Agora vai do romantismo ao modão de viola, é o modão. Essa vou tocar, mandar pro Zé e pra Tamires. Eles gostam, não pediram não, mas eu sei que eles gostam de Mirosmar. Mirosmar e Wilson Davi. Pra toda a família. 7:11, essa não toca toda hora, hein? Não tenha dúvida. Música bonita, hein? Segura Márcio Monga. O Monga gosta de 200 anos. Mas não vou tocar 200 anos, não. Vou tocar pra sempre daqui a pouco, Monga. Mais um, diz a Zé Luciano. Ah, porque o Monga é o seguinte, você falar que não vai fazer, aí que ele pede. Ah, eu tô mexendo no botão errado. Por isso que eu tô vendo que não tá abaixando aquilo. É isso aqui, ó. 7:12 agora.

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3: Rogério de Sá, manda uma música aqui pra nós, que não fosse Fórmula 1. Fogão de lenha, tá eu, Caim, Peroba e os meninos, tudo pra todos que tá aqui no posto Fórmula 1. Beleza? Um abraço, tenha um bom dia. E o Val.
4: Valeu, vou mandar, viu, Jair Madri? Um abraço pra todos vocês aí, pessoal, no posto Fórmula 1, curtindo a antena, eu sei. É ali subindo a Alfonso Rosafa Molina, quase chegando no Jardim Arapuã. Próxima rotatória da Avenida Arapuã ali, eu sei. Bom domingo pra vocês, um abração, obrigado pela sintonia na antena. Vamos fazer o seguinte, eu tinha preparado aqui Estrada, Chitãozinho e Chororó. O pedido é da Shirley Mantai, do Jardim Estados Unidos, que também gostou da música que nós tocamos. Zezé de Camargo e Luciano, não tenha dúvida, Tamires gostou e o Zé Edmilson também. Um abraço aí pra toda a família. Fogão de lenha, eu vou tocar com Chitãozinho e Chororó, os embaixadores do Barretão 2027. Jair Rodrigues tá ali. É, põe aí, retrovisor, Gustavo Lima de trilha. Never, never. Eu falei pra ele, vai esperando, ele falou, tô esperando, mano. Fica sentado, senão você vai cansar. 719, alô, Neto Almeida, é Grupo Almeida, materiais pra construção. 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
4: Deixa eu mandar um abraço pro Andrezinho lá na Irlanda. O André me dizendo que acabou de perder uma amiga. Você vai perceber pelo áudio dele.

0: Tá até emocionado, tá chorando, Andrezinho lá da Irlanda.
1: E aí, Roger, beleza, cara? Tô chorando que eu perdi uma amiga minha, que era uma mãe pra mim. Coloca uma música de mãe aí, seu programa hoje. Cara, eu amava essa mulher, cara. Não tem voz, não tem nada. Coloca uma música de mãe aí. Eu perdi a melhor amiga minha, que é a Nina. Ela morreu hoje.

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0: Essa que vai tocar agora é do fundo do baú. Essa é bem das antigas mesmo. A dupla que faz os vídeos na internet, especialmente no Facebook, no Instagram, chama-se Bento e Bela. Pensa numa moça e num rapaz que fazem um dueto maravilhoso, lembra muito Cascatinha e Ana. E o Valdecir Pescaroli Alfaiate tem loja em Fernandópolis, tem loja em Jales, é empresário da construção civil também, juntamente com seus filhos. Pescaroli me mandou ontem à noite. Eu falei, Pescaroli, amanhã eu vou organizar pra tocar no programa. Depois você pesquisa aí, ó, Bento e Bela. Pode pesquisar, viu, Gilmar? Se der certo de trazer pro festival do ano que vem... 7:31, pesquisa, Gilmar. O Gilmar já conhece, Bento e Bela Oficial. O FIC, tá lá o Facebook deles, Bento e Bela. Ó, eu vou tocar a original com Cascatinha Inhana, do modão que o Pescaroli me mandou, Bento e Bela cantando ontem. Um dos mais lindos duetos de toda a história da música sertaneja do Brasil. Coisa fina, coisa das antigas, música bonita. Alma Vazia, o nome do modão. A interpretação vem pra Cascatinha Inhana. Alô, João Bala, um abraço pra você. Ah, tem que tocar Daniel, hein? É, pro filho da Kátia, tá aniversariando amanhã, vai fazer aniversário amanhã.

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5: Agora 7h39, um abraço pro Luiz Carlos Rodrigues, Luizinho, também o Davi, o Alan, toda a galera da Serralheria Rodrigues. 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Marcel Monga pedindo pra tocar Billy Bob, vou tocar o Carona daqui a pouquinho. Morena de Cacilândia, ele oferece pro amigo que está ouvindo, até para todo mundo, e também está lembrando aqui que já trabalhou junto com o Valmir Santos, vigilante. O Valmir falou que ele é um amigão, já trabalhou junto com ele lá no banco em Indiaporã, de vigilante, e com a esposa dele também, a dona Andréia, certo, Marcel? E não fugiu o nome da Adelaide, não. O Moga tá dizendo que é a idade, que eu já tomei. Toca aí, seu garotinho. Não, música da Espingarda, música da Pinga, Calçadão, isso aí não toca não, né? Gustavo Lima, o Jair Rodrigues reclamando da música do Cascatinho, né? Não tá muito com base pra discutir com ele, não. Pedindo pra tocar Gustavo Lima agora. Tá meio sem noção, irmão do Riva, cunhado do Zezão. Beleza, todo mundo ouvindo a antena, muito obrigado. Também a Lurdinha da cidade de Urânia, Márcio Bombril, tá tudo certo aí, Bombril? Vai falar do Dago, eletricista, bom dia.
6: E aí, meu amigo Rogério. Rogério, toca uma pra mim aí.
5: Depois.
6: É pro Daguinho.
5: Gaguinho?
6: Daguinho, eletricista, careiro.
5: Fala assim, rapaz, não.
6: Ele teve capacidade de cobrar R$100 meu pra trocar um
5: desmontor. É o preço que rola, rapaz.
6: E um capacitor. Você acredita?
5: É o preço, é a visita.
6: Mandou uma música lá pra ele lá. Falou, meu amigo.
5: Beleza. Tá,
6: obrigado.
5: Valeu, Bombril. Contar uns podres teus aqui, você vai ver. Rapaz do céu, isso é não, música linda do Cascatinha, né? Muita gente gostou. Ronaldo Barreirito, Pescarola, isso que é dueto, né? Esse negócio de Gustavo Lima, não. Aqui não, tio. 7h41 da Antena 102, Lair Junqueira falou que ele tá junto comigo, o negócio é raiz, não tem que tocar essas coisas, não. Eu vou pôr o Arley no ar sem ouvir. Ah, ainda bem que você apagou, Arley. Como é que você faz isso comigo? Já pensou se estivesse tocando? É. Então deixa eu apagar aqui, faz isso não. Tem jeito que a gente tá pondo o áudio da pessoa no ar e tá apagando. Ai, meu Deus do céu. Já falou todo mundo aí, o DJ Tartarugado? Zé Vicente, hein? Zé Vicente Vigilante, Zé da Manga, Corim lá de Salgado. É isso aí. Ah, falando em Salgado, o Dorival Gatti, que tá em Auriflama, tudo perto ali, ele falou que o Corim tá em... Ele escreveu Palmeira. Eu falei, deve ser Palmeira do Oeste. Ele falou, não, Rogério, é Nova Palmeira. Então não é Nova Palmeira, Dura, é Nova Palmira. Perto de General Salgado, eu tô errado. É Nova Palmira, Laird Junqueira. Você tá dando risada, Irene? Ei, cipó, não, aguarda aí, cipó. Vou ajeitar a moda aqui, cipó. Cipó tá no pé do rádio, deu no rádio, cipó. Igual falar no Didi antigamente. Ei, rapaziada, todo domingo a gente assistia os Trapalhões. Naquela época era gostoso, hein? Às 7 horas da noite, Didi, Dedé, Mussum e Zacarias. 7h42.
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5: Alô, alô. Um alô pro guri. Que coincidência. Falando dos trapalhões que passavam antigamente aos domingos, o guri fez o comentário aqui, o Dorival, pai da Tati Alves, lá de Nova Canaã Paulista, e a Rosilda Camargo fez o comentário semelhante. A Rosilda tá em Salgado e o guri em Nova Canaã. O caso é o mesmo. O guri falou assim, bem lembrado. Nesse tempo, era uma briga com o pai, que queria assistir a Inesita Barroso, Viola Minha Viola. E a criançada queria assistir os Trapalhões. E a Rosilda falou, bom dia, peguei ranço, entre aspas, da Inesita Barroso na época, por causa que no mesmo horário, na TV Cultura, passava, na época era só Cultura, Record e Globo que tinha, não era isso, mais ou menos? E no mesmo horário, na Cultura, tinha o Viola Minha Viola, Inesita Barroso e Moraes Sarmento, e na Globo tinha os Trapalhões. A galera, a meninada, queria assistir os Trapalhões e o papai da Rosilda queria assistir a Inesita Barroso e o Moraes Sarmento. Ela dizia, eita, programa que eu amo, que eu gosto. E ela falava que ela odiava, entre aspas, brincadeira. A Sandra Brito tá concordando, falando que é verdade. A Vanessa Polver tá na sintonia. Tudo bem? Bom dia, Vanessa. Mandando um abraço pro papai dela, o Baduzão da Saúde, o Baduzão do ônibus, da van. Eu preciso contar uma história do Badu aqui, vamos inteirar certinho. E colocar a trilha dos caça-fantasmas de fundo. Alô, Adriano, da Perfect Polimentos. Aniversariante de amanhã, Adriano. Parabéns, cara. Felicidades, eu te abençoe. O Adrianão da Perfect Polimentos, que fica ali no fundo do Alto Poço Pupim. Um abraço pro Adriano, pra Vanessa, também o filhão de vocês, o Nicola, e a mamãe da Vanessa, Dona Edi. Um abraço. Alô, Baduzão! Eu vou contar a história, hein, Baduzão? Baduzão arrancou a porta no peito. Então, Sueli Fátima, um abraço pra você, Sueli Fátima. Bom domingo. Não, Sueli, tem coisa que a gente não pode ficar comentando aqui, não. É melhor diz o ditado, boca fechada não entra mosquito. É isso aí. João Arnaldo Crispim, do consórcio Magalu, tudo certo? Cadê o Cipó? Cadê o Cipó? Fala comigo, Cipó, tá com o rádio, parecendo o Didi. Quando o Didi andava com aquele radião nos trapalhões. Como é que é o negócio, Cipó?
13: Ô, Rogério, bom dia.
5: Bom dia.
13: Atena, bom dia, os amigos.
5: Tô ajeitando a moda, hein?
13: O Ronaldo, a galera toda, Cláudio Vidal, tá me ouvindo, bom dia, um abraço, faz tempo que eu não vejo. Eu pesquisei aqui, achei o Du cantando. Bom, hein, velho? Bom mesmo.
5: Também
13: gostei. Bem sintonizado, bem duetado, assim. Muito bom. Um abraço a todos os ouvintes. Valeu. Bom domingo pra todo mundo.
5: Fabinho, lá da padaria do São Lucas, também me pediu. E o Sim Toledo tá na sintonia. O Luizinho, seu Zé Toledo, as irmãs, o papai, a mamãe, todo mundo. Também o Paulinho Toledo, é o Paulinho da Fuga, é o Paulinho Figura. Kleber Neres é o Kleber da Sabesp. Manda um alô pro Cleiton, seu irmão, também o papai Elião, toda a família. Ei, meu amigo Kleber Neres, tem mais um pedido aqui, vem no celular do Gilson, mas é do garoto que tá com ele lá, o menino tá trabalhando junto.
18: Ô, Rogério, meu funcionário vai falar aqui, peraí.
5: Fala.
18: Eu quero a música, água no leite.
5: Água no Sampaio. Leite?
18: Toca aí, Rogério. Aí, Rogério, tá aí o locutor de rodeio.
5: É o pedido do Corim também. Vou ver se eu ajeito, ele pediu água no leite. Aí, senhor Leite, puxa a orelha do Bombril no bom sentido.
19: Rogério.
5: Oi.
19: Você fala pro Bombril parar de chorar.
5: Então?
19: E o Daguinho tá certo, tem que cobrar mesmo. É, ele cobra caro pra pôr piso pros outros? Então? Por que que não pode cobrar pra pôr preço no serviço dos outros agora? Isso.
5: Cada um põe o seu preço. Põe preço. Valeu, Cintão Ledo. 7h49 na antena, 7h49. Deixa eu tocar duas músicas aqui, depois vou ver se dá certo fazer uma tradução. Você tira o olho gordo de mim e madruga. O Walter, lá de Ponta Linda, oferecendo pro filho Juan Carlos e o outro filhão Raul Miguel, completando 2 aninhos amanhã. Felicidades, Deus abençoe, como é bom, hein? 2 aninhos, hein, Dona Neide? Dona Neide, o Lartão, um abraço pra toda a família. Vamos seguindo aqui na 102,3, antena Jale São Paulo. São 40 anos de sucesso. Ontem o Sérgio foi aí? É, não pode chamar ele mais de vovó, não, hein? Um abraço, Odete, tá fininho, vovó, tá fitness. Um abraço, Odete, seu Elcio, pessoal de Frangos e Frios Modelo, o Geis também, é o Serjão, a Lu, e ele já saiu na bike, por isso que ele tá fininho, é o vovozinha da bike agora, viu, Odete? Faltando 9 pras 8 na antena.
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5: Ronaldo, tomara que dê certo você cantar essa moda pra nós hoje lá no Lar Transitório São Francisco de Assis, hein? Aí, Ronaldo Barreirito, no almoço com churrasco, ingressos esgotados. Ronaldo gosta de cantar essa música. É uma das preferidas dele. Márcio Grey que gravou, Daniel regravou. Alô, Kátia do Renascer.
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5: Renier, aniversariante de amanhã, filho da Kátia.
21: 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Logo, logo sei que devo.
5: Versão de uma música italiana. Tanta folha de.

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Stevie Wonder, For Your Love. Ei, lasqueira, hein? Segue o bonde. Agora na Antena 102 são 8:02. Não, tá liberado, pode tocar. Vixe, na hora que querer. É, Leandro e Leonardo. Agora são 8:02 na Antena. Música bonita, hein?

0: Essa moda é padrão bode velho. O bode deu ar da graça hoje, não. Um abraço, Osmar Bode Velho.
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0: Opa! Ô, Dag Eletricista, teve uma palavrinha no seu áudio que eu não posso pôr no ar, porque senão pode dar ruim, sabe? Mas é pra falar...

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0: saga, galera.
1: Quem aprendeu? Quem aprendeu aí? Quem aprendeu? Ó, acende daquele jeito que acendeu aquela hora lá pra nós, só pra nós enxergar o povo aqui. Aí apaga o seguidor só um pouquinho aí pra nós, só pra nós vir. Joga a mão lá em cima, todo mundo assim, barretão. Pra você que tá, que ainda tem esperança da sua mulher assumir que você tá certo, joga a mão lá em cima. Pro um lado, pro outro, pro um lado, pro outro. Isso é barretão.
2: Essa já.

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0: já tá bonita assim lá longe. Zezé de Camargo e Luciano.
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1: Não tem jeito, meu compadre. Vambora. Ela vacilou comigo e nós estamos aí, né? Tudo certo.

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